0: Nacional.
1: Contente, jugamos bien, merecemos ganar. También se encajamos goles, pero el equipo no perdió la paciencia. Igual yo que el equipo estaba bien también. También la primera parte, el juego fue bonito, forzamos un poco más cruzamiento en la segunda parte, al final salió bien.
2: Você mantém o Casemiro, ele faz o gol, você coloca o Martinelli, ele faz o gol. É um grupo completo que ajuda a seleção brasileira.
1: Temos muitos, muitos recursos no banco, no campo. É bom que os jogadores individualmente estão a um bom nível, eles trabalham juntos.
2: E como que está o Lucas Paquetá, como que está o Casemiro?
1: Temos que valorar amanhã. Partiu muito exigente. Equipo fácil, equipo bien organizado, muy intenso. Creo que el feito que merecemos ganar es muy importante.
2: Y a mi última, você conhece a torcida brasileira, ¿por qué o sim para o Hendrick y o não para o Neymar?
1: Estaba esperando a Neymar na prórroga. Falei con él, si no vamos a igual a empatar o jogo, entraba a minuto 60, minuto 65. Jogo, não queria mudar a estrutura porque o equipe tinha controle do jogo.
2: Agradeço, parabéns.